0: E depois da final, para mim a melhor final de sempre, contra a Argentina em 2022, a qual perdeu para a Argentina no estádio do Lusail, em Doha, Qatar. Portanto, a França tem um naipe dos jogadores que é. Tem um ataque fortíssimo, Dembélé, enfim, como a principal referência desta equipa, e creio
1: o
0: Mbappé, que a França,
1: o Lissé, enfim, são nomes, mas também peca muito na defesa, né?
0: Sim, mas tem ali o Upamecano, o Konaté, que são jogadores que podem marcar diferença.
1: Portanto, e o Brasil de Neymar.
0: O Brasil, então, tem o Neymar, tem um fator. Neymar vai, em que condições o Neymar vai chegar ao Campeonato do Mundo? Será importante, porque esta seleção está numa fase, sim, está a lesionar-se há pouco, está a tentar reencontrar-se. Chamar Neymar para este Campeonato do Mundo, creio que a grande estrela desta seleção do Brasil é Carlo Ancelotti, o seu treinador, porque se olharmos para a estrutura do Brasil e aquilo que se diz, o Brasil peca por esta altura não ter um líder. Será o Neymar um líder que vai conseguir galvanizar jogadores como Vinícius Júnior, como
1: Rafinha.
0: Rafinha, enfim, esta dúvida que se coloca, mas Ancelotti tenta combinar a qualidade dos jogadores mais jovens e a experiência dos jogadores como Casemiro, como o próprio Neymar, enfim, Marquinhos. E por aí em diante.
1: Rui, Portugal leva Ronaldo, o Brasil chama Neymar, Argentina com Lionel Messi, Alemanha responde com Manuel Neuer. Também há uma polémica aqui na Alemanha, Nagelsmann deixa de fora o jogador que conheces bem pelas tuas andanças aqui na Bundesliga, Matthias Ginter, jogador do Freiburg, que esteve recentemente na final da Liga Europa. Barra defensiva da Alemanha parece que não convence muito, também o ataque parece que não mete medo a ninguém.
2: Pois, a Alemanha é um case study. A Nationalmannschaft sempre foi uma equipa tradicionalmente candidata. O último Mundial ganho foi em 2014 com Joachim Löw. Entretanto, a Alemanha tem passado um pouco ao lado da história dos campeonatos do mundo, mas é sempre uma seleção que pauta o seu caminho por uma estrutura muito organizada, numa equipa superlativa do ponto de vista mental. Aquilo que eu disse há bocadinho em relação às equipas africanas é exatamente o contrário do que digo em relação à Mannschaft. É uma equipa com uma qualidade mental muito, muito acima da média, e isso pode fazer com que ganhe jogos. Não a coloco como favorita. Para mim, os três grandes favoritos deste Campeonato do Mundo são França, Espanha e Argentina.
1: E não Portugal.
2: E depois há mais três ou quatro candidatos, não é?
1: Oh, Rui, e não Portugal?
2: Não, é candidato. Portugal leva 25 mais um, mais um, mais um, na minha opinião. Leva 25 jogadores que estão em condições de jogar 90 minutos. Leva Cristiano Ronaldo, que não está em condições de ser titular, na minha opinião, numa seleção que é candidata ao título mundial. Está em condições de ser um grande trunfo para jogar meia hora, 35 minutos, no final, com toda a sua capacidade ainda de explosão, sobretudo do ponto de vista psicológico, junto das defesas contrárias. Leva um quarto guarda-redes.
0: A grande questão é saber se será colocar Cristiano Ronaldo no banco de suplentes.
2: Mas o problema é que ninguém tem coragem. Veja-se o que aconteceu ao Fernando Santos quando no Qatar colocou Cristiano Ronaldo no banco de suplentes. Ninguém tem coragem de colocar Cristiano Ronaldo no banco dos suplentes. Eu teria, mas por isso é que não sou selecionador de Portugal. Agora, acho que Cristiano Ronaldo é um jogador que para meia hora será extraordinário. Para 90 minutos nunca. Portugal jogará sempre com 10 e meio. Depois leva mais um, que é o Ricardo Velho. É uma regra que foi bem aproveitada pelo selecionador Roberto Martínez. Há mais três ou quatro selecionadores que levam quatro guarda-redes. O quarto guarda-redes está de prevenção, é mesmo o quarto guarda-redes, e é muito importante para o treino dos outros três guarda-redes. E depois leva, obviamente, Diogo Jota, que estará sempre presente nas convocatórias da Seleção de Portugal.
1: Muito obrigado aos dois. Até uma próxima oportunidade e um bom Campeonato do Mundo para vocês também.
0: Obrigado, até a próxima.
2: Um abraço forte.
1: É assim que se fecha este radar sobre o maior espetáculo do futebol mundial. A DW continua a acompanhar tudo dentro e fora do campo. Até uma próxima oportunidade. Tchau.